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0: Ô Zé, você tá aí, rapaz?
1: Tô aqui do outro lado.
0: O que é cabula?
1: Não sabe? Ah, cabula, rapaz, não era mesmo. Não passou nem o exame de sargento, saiu do carro.

0: Rastafari, essa rádio reggae suja aí, hein? Pega fogo também, hein? Catch a fire, bom, Babilar. Acá, a rádio Spirit Roots aí se conectando com Mighty Roots, Cajereiros. Mighty, recorda-te daquele tema que eu enviei para vós, que vós passou em tu rádio? Será que vós tem para mandar novamente para mim ele? Porque eu não tenho, é outro celular esse, que sabe, não sei, passou algo e me deu ganas de escutar novamente aquele repertório que vós incluiu minha música. Passar para mim, porfa, para escutar acá na casinha.
1: Nayana, de Bahia, em San Marcos, Córdoba. Nayan Roots, Spirit of the Roots.

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